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1: Vinte e uma horas e 14 minutos.

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4: 21 horas e 49 minutos.
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0: 22 horas e 4 minutos.
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2: 22 horas e 37 minutos.

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1: 23 horas e 26 minutos.

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1: Vinte e três horas e 44 minutos.

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1: Meia-noite e 2 minutos.

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1: Meia-noite e 40 minutos.
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0: 1:14.
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2: Uma hora e 31 minutos.

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1: 1:46.
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1: 2 horas e 18 minutos.

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1: 2 horas e 35 minutos.
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0: e 8 no Cast.
1: Senhoras e senhores ouvintes, boa tarde. Hoje, 03-08-26, inicia o programa Cafezinho da Tarde. Nós estamos no mês de agosto, primeiro programa do mês, né? Estamos aqui para repassar o Cafezinho da Tarde. Hoje, especial, Grande Orquestra Romântica de Cuba. Três CDs aqui, muito bom para você. Orquestra Romântica de Cuba. Para você, está aí o Cafezinho da Tarde, aqui dos estúdios da Fundação Cultural SAP, da cidade de Pesqueira, Pernambuco, Brasil, para o mundo. Boa tarde. 15 horas e 9 minutos. Quem fala aqui é o professor Souza.

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2: 15 horas e 44 minutos.

Estamos apresentando, né, o programa Cafezinho da Tarde, hoje, segunda-feira, 03-08-26, 3 de agosto de 2026. É o primeiro programa meu, né, gente, da tarde. E à noite aqui, eu estarei aqui fazendo o programa, nas segundas-feiras, sempre músicas regionais. Fazer um pequeno especial com o Luiz Gonzaga, que ontem, dia 2, 1989, né, partiu para a eternidade. Eu sempre ia fazer essa grande homenagem, grande compositor, a voz do sertão, a voz do povo.

avec moi, danse avec moi, que dança comigo, né? Cerejeira, vamos ouvir aqui daqui a pouco. Hélio Manizero, Manciero, Hélio Manciero. Cote d'Azur, Negra com Sentido, Cubanacan, muitas músicas aqui gravadas para essa grande orquestra latino-americana.

Prosseguimos com a nossa música aqui dos estúdios da Fundação Cultural SAP da cidade de Pesqueira, Pernambuco, Brasil, para o mundo. Vereda Tropical.

0: Estamos apresentando, né, o programa Cafezinho da Tarde, hoje com especial o terceiro CD e última parte, né, da Orquestra Romântica de Cuba. Passamos dois CDs, agora o terceiro CD, muito bom. Já são 16h31 aqui nos estúdios da Fundação Cultural SAP da cidade de Pesqueira, Pernambuco, Brasil, para o mundo. E fala aqui é o professor Souza. Vamos dar continuidade, né? Falta meia hora, né? 17 horas termina o programa. Prosseguimos.
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Estamos apresentando o programa Cafézinho da Tarde. O horário correto é 16 horas e 56 minutos. Há um probleminha aqui no computador, né? Está dando um horário atrasado, né? Estava dando 16 horas e 16 minutos. Já são 16 horas e 56 minutos. Faltando 4 minutos para terminar o programa. Prosseguimos.

0: 17:02.
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Terminou o programa, né, gente? Muito obrigado pela sua participação, gente. Muito obrigado. Hoje, 03-08-26. Hoje à noite estarei aqui fazendo um programa, um pequeno especial com o Luiz Gonzaga, que ontem, dia 2 de agosto de 1989, partiu para a eternidade. Eu sempre faço essa grande homenagem, grande pessoa, compositor, músico, a voz do sertão. E até a noite, né, gente? Até a noite, a partir das 8 horas da noite. Tchau, boa tarde.

0: e um minuto.
1: Senhoras e senhores ouvintes, boa noite. Mais uma edição hoje, segunda-feira, 03-08-26. 3 de agosto de 2016, inicio o programa para você. Hoje é o primeiro programa meu do mês de agosto à noite, né? Sábado não pude fazer o programa, tinha muitos compromissos. E hoje estou aqui com você, né? Segunda-feira, primeira segunda-feira do mês, né? Estamos aí. Hoje vai ser um especial Luiz Gonzaga, que ontem, ele, dia 2 de agosto, faleceu em 1989. E o SCP não deixa passar de lado essa grande figura lendária, né? Lendário cantor, compositor, sanfoneiro do sertão, a voz do sertão, Luiz Gonzaga. Vai ter um especial hoje, né? Que vai cantar aqui, são muitos intérpretes conjuntos, né? E também muitos sanfoneiros. Especial, primeira parte, vai ser sanfoneiro, né? É. Pois é, gente, é um prazer imenso, né? Estamos aí. Vou ler hoje as crônicas de hoje, né? Segunda-feira. É um CD aqui, um concerto sanfoneiro muito bom. Vai ser a primeira parte, só concerto aqui para você. É um prazer imenso estar conosco, a gente está com você.

estamos apresentando aqui o programa, né? Páginas e Musicais de Leituras, que é uma das tradições da cultura pesqueirense. Hoje, 3 de agosto, 2026, segunda-feira, temos que especial com o Luiz Gonzaga, que ontem, dia 2 de agosto, faleceu em 1989 aqui em Recife. Ele nasceu em 13 de dezembro de 1912 em Exu. Lendário cantor, compositor do sertão. A oração do mês de agosto. Ó Deus de infinita sabedoria, inspirados por Santo Afonso Maria de Ligório, pedimos a graça de alcançar o tom do equilíbrio no agir cristão. Concedei-nos a temperança para navegar confiantes, sem calhar na rigidez implacável, nem a nos deixarmos arrastar pela indiferença que desvia do caminho, sendo firmes na fé e flexíveis com amor, acolhendo na compaixão as limitações de nossos irmãos e irmãs. Ensinai-nos a temperar a justiça com misericórdia, reconhecendo que somos apenas frágeis vasos de barro moldados por vossas mãos, e aceitar que todos erramos e também precisamos de perdão. Fortalecei-nos na busca incessante por um coração onde a caridade seja o norte e a humildade a bússola, vivendo para a vossa glória e salvação das almas que padecem. Amém. Que se abençoe Frei Gabriel Vargas Dias Alves. Prosseguimos com a nossa música, né, gente? É um CD muito bom aqui, é o Concerto de Sanfoneiro. Quem tocou agora foi Joaquim Gonzaga, anteriormente Terezinha do acordeão, Cezinha, Genário, Zé Bicudo. E a próxima música é com Jaiminho de Exu, depois vem Vinícius Nogueira, Beto Rotes e todo o sanfoneiro vai tocar Asa Branca. E o fundo musical é um CD que eu tenho aqui com Arimatea Aires. Muito bom sanfoneiro. Da continuidade da nossa música, não é? Aqui dos estúdios da Fundação Cultural SAP da cidade de Pesqueira, Pernambuco, Brasil, para o mundo.

Estamos apresentando o programa Páginas Musicais de Leitura, especial com Luiz Gonzaga, né? Ontem, dia 2, partiu para a eternidade em 1989, aqui em Recife. Pensamento aqui, o dia 1º foi julho, ou meio de agosto, sábado. Pensamento de São Pedro, Julião e Mar. A melhor preparação para a Santa Comunhão é a que se faz em Maria. Pensamento tirado dessa Sagrada Escritura. Porque na verdade foi o Senhor que me enviou para anunciar-vos estas palavras. Domingo, dia 2, domingo foi 18º domingo comum. A frase retirada da Sagrada Escritura: dai-lhes vós mesmos de comer. Hoje é 3. Depois eu vou olhar aqui o pensamento de 3. É Santo Isidoro de Sevilha. Dia 3 hoje, 3 de agosto. O tempo passa, né? Nós vamos ver a Asa Branca com todos os sanfoneiros. Nós vimos anteriormente Betty Rhodes, anteriormente também Vinícius Nogueira, Jaiminho Dias. Agora eu vou ver todos os sanfoneiros, vai tocar Asa Branca. Terminar a primeira parte, vai entrar na segunda parte com Mundo da Lua, uma seleção de música de Luiz Gonzaga com Humberto Teixeira, do conjunto Sagrama, muito bonito. Depois é um pequeno especial com Quinteto Violado, né? Asa Branca, Assum Preto, Último Pau de Arara, Pau de Arara, Voz do Sertão, né, gente? E por aí vai. 20 horas e 31 minutos. Prosseguimos com a nossa música para o término da primeira parte.

0: coisa bonita. De pé, sendo aplaudidos aqui pela grande plateia presente.
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0: 21h02.
1: Estamos apresentando, né, o programa Páginas e Musicais de Leituras, que é uma das tradições da cultura pesqueirense. Vimos um pequeno especial que tem do violado, mas tem mais uma música aqui de Zé Dantas, Vozes da Seca. Essas músicas são lindas, né? Zé Lizede, não, a Humberto Teixeira e Asa Branca, Assum Preto também de Humberto Teixeira, o Último Pau de Arara, Venâncio, José Guimarães, e também Paulo de Arara, Gil de Moraes. Depois vem Vozes da Seca com Zé Dantas. E Luiz Gonzaga depois vai cantar com Dominguinhos. E Gilberto Gil vai cantar com Dominguinhos. E Elba Ramalho também vai cantar com Luiz Gonzaga.

Pensamento de hoje é de Santo Isidório de Sevilha. Estude como se fores viver sempre. Viva como se fosse morrer amanhã. Pensamento é tirado da Sagrada Escritura. Tomando a palavra, Pedro disse: Senhor, se és tu, mande-me andar sobre as águas até junto de ti. Ele disse: vem. Hoje é dia do tintureiro e dia do capoeirista. Sexto dia, Gamaliel, Nicodemos, Germano de Auxerre. Já passam 215 dias, né? Está aí faltando 150 dias para terminar o mês. Isso é o mês de agosto, né? O tempo corre. Anda mesmo. Temos aqui a crônica, aqui não tem crônica, não. É, eu já li a oração do 1º de agosto, né? Acho que vamos continuar com a nossa música. Bom, já avisei a vocês, vai sair a última música do violar, depois Dominguinhos com Luiz Gonzaga, numa sala de rebolo, depois Dominguinhos cantando com Gilberto Gil e depois continua. 20 horas e 5 minutos aqui dos estúdios da Fundação Cultural SAP da cidade de Pesqueira, Pernambuco, Brasil, para o mundo todo. Hoje, 3 de agosto de 2026, segunda-feira. Prosseguimos com a nossa música, não é? Vai terminar com Aurélia, na voz de Elba Ramalho, não é? Termina a segunda parte para entrar na terceira, última parte. Vamos ver depois a voz de Luiz Gonzaga, as músicas bem antigas mesmo, de 1941, de 1957 e por aí vai. Deixa eu terminar aqui a segunda parte, que a gente conversa, né? Prosseguimos. Vozes da Seca, Quinteto Violado.

21 horas e 17 minutos.

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Estamos apresentando, né, o programa Páginas Musicais de Leituras, que é uma das tradições da cultura pesqueirense. Especial com Luiz Gonzaga, ontem, dia 2 de agosto de 1989, Luiz Gonzaga partiu para a eternidade. 13 de dezembro de 1912, Luiz Gonzaga nasceu no Exu, nascimento de Luiz Gonzaga, 13 de dezembro de 1912. Lendário cantor, compositor, sanfoneiro do sertão, a voz do sertão. Essa performance é grande homenagem, grande mestre da música popular brasileira, da música nordestina. Prosseguimos com a nossa música. Essa música foi rodada agora, Vira e Mexe, foi de 1941. No início, né, Luiz Gonzaga aí, São João Antigo, de Zé Dantas e Luiz Gonzaga, 1957. Baião, nós vamos ver agora, em 1949. Derramar o Gai, 1956. A Boi Apaixonado, 1956 também. Prosseguimos com a nossa música, 21 horas e 33 minutos. As primeiras músicas, nos anos 40, 50, Luiz Gonzaga estava dando um passo à frente para o mundo inteiro.

0: 22 horas e 2 minutos.
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Muito obrigado pela participação, gente. Muito obrigado, foi um especial muito bom. O SAP faz essa grande homenagem. Grande e lendário cantor, compositor, sanfoneiro Luiz Gonzaga. Ontem foi dia 2 de agosto de 1989, ele partiu para a eternidade. Hoje, 3 de agosto de 2005. Tchau, gente. Boa noite. Até lá.

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1: Sete horas e sete minutos.
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0: Dobrou, meu compadre.
1: Dobrou.
0: Vai, cocô.

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3: 8 horas e 40 minutos.

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1: Nove horas e 12 minutos.

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1: 9 horas e 28 minutos.

0: Muito obrigado.
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0: 9:46.
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2: Dez horas e 55 minutos.

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1: 11 horas e 10 minutos.

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1: Doze horas e um minuto.

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1: conhecer. 12 horas e 36 minutos.

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Senhoras e senhores ouvintes, boa noite. Mais uma audição para você hoje, 040526, 4 de maio de 2026, segunda-feira, inicia o programa Páginas Musicais de Leituras, com as tradições da cultura pesqueirense.

0: Pois é, ouvintes, estamos entrando no ar com mais um programa. Iniciamos com a frase do saudoso Potiguar Matos: o homem é tempo e saudade, o importante são as raízes, o que o segura é a memória. Vamos, amigos, refletir sobre o que falou Potinho. Grande escritor, né? Falecido de Pesqueira, não é? Gente, é um prazer mesmo. Estamos aqui, não é? Repassando mais um programa para você, aqui dos estúdios da Fundação Cultural SF da cidade de Pesqueira, Pernambuco, Brasil, para o mundo. Aqui o quadro do SAP, né, gente? Na técnica e formato está SF, na posição musical eu, professor Souza, Walter Castro, e também no quadro do SAP está lá nos compadres Nino Moraes. Pois é, gente, é um prazer imenso, né? Agora a primeira parte, nós vamos continuar com essa baiana, não é? Com essa baiana. Nana Caymmi, baiana, que ela fez aniversário no dia 29, faleceu dia 1º, no sábado fiz aqui um especial, deixei para dar continuidade hoje, não é? Hoje nós vamos ver Nana Caymmi cantando aqui música de Djavan, Milton Nascimento, Chico Buarque, Gonzaguinha, Dorival Caymmi, que é o pai dela. Depois uma música aqui castelhana, Augusto, Lara e Frank Domingues. Mas antes de tudo, vamos ver aqui uma grande orquestra Brasiliano Tropical Orquestra, tocando música de Djavan. Depois ela vai entrar com Dupla Traição, que é o título da música de Djavan. Depois da Lili Caymmi, e aí continua, não é? Milton Nascimento. Pronto, gente, está aí para você, e vamos ouvir a música, né? A primeira parte. Depois vamos ver a segunda parte com o especial com Zé Castor e Paulo Diniz.
1: Vinte horas e 3 minutos.
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Estamos apresentando o programa Páginas Musicais de Leituras, que é uma das tradições da cultura pesquisa. Pois é, terminou a primeira parte com um especial com Nana Caim, baiana, grande cantora, né, gente? Filha de pais, da família toda musical. Cantor Chico Buarque, Gonzaguinho. Essa música aqui é... Qual foi a música? Atrás da Porta? Não, qual foi a música? Ela... Até pensei, Chico Buarque. Ela canta com Chico Buarque da Holanda. Eu até não anotei aqui no CD, mas eu vou colocar. Pois é, gente, é um prazer imenso. Estamos entrando na segunda parte. Segunda parte vai ser um pequeno especial com Zé Castor e Paulo Diniz. Paulo Diniz vai cantar Capim da Lagoa, Zé Castor também, né? Seca de 1932, música de Valdir Neves.

A segunda página. Palavras do Evangelho do dia 3 de maio, que foi ontem. Quem me viu, viu o Pai. Ontem foi o quinto domingo da Páscoa, não é? Dia dos ex-combatentes da FEB, dia do sertanejo, dia do pau-brasil, dia do sol e dia mundial da liberdade de imprensa, não é? Aqui tem uma curiosidade religiosa, eu vou ler para vocês aqui. O que é a bênção? Do latim, benedicere, achar bem, aprovar. Corresponde ao grego, eulogiai. A bênção é um bem que vem de Deus. É uma atitude divina que despende e guarda a vida. Deus, que é Pai e Criador de tudo, diz: é bom que estejas aqui, é bonito que existas. Outra curiosidade religiosa: o que é sacramento? Do latim sacramentum, juramento de bandeira, muito utilizado como tradução do grego mysterium, mistério. Os sacramentos são sinais visíveis de uma realidade invisível, mediante os quais os cristãos podem experimentar a presença de Deus que cura, perdoa, alimenta, fortalece e capacita para amar, visto que neles age a graça de Deus. O interessante aqui, do folhetozinho do dia 3, né, gente? Eu todo dia arranco aqui o folheto e tem umas mensagens muito bonitas, mensagens da vida, né? Hoje, como é 4, nós temos aqui o pensamento do Papa Bento XVI. Daqui a pouco eu vou ler, né, gente? Tem também o Santo do Dia e também os dias, né, hoje, né? E duas mensagens aqui, como sempre eu conto a você. Vamos ouvir música, não é? Lá na frente eu dou uma paradinha e leio para vocês. Continuamos, 20 horas e 45 minutos. Um pequeno especial com Zé Castor. Chora Bandaneira, Casamento do Sapo com a Gia, Capim da Lagoa e depois Capim da Lagoa com Paulo Diniz, né? Paulo Diniz aproveitou a música e colocou a letra em Capim da Lagoa. Muito bonito. Vamos lá, gente. 20 horas e 46 minutos.

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0: 20h49.
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0: 21 horas e 4 minutos.
1: Estamos apresentando o programa Páginas Musicais e Litúrgicas, uma das tradições da cultura perseirense. Hoje, 4 de maio de 2026. Pensamento de hoje, 4 de maio, não é? Segunda-feira. Pensamento de Papa Bento XVI. É importante aquilo em que cremos, mas mais importante ainda é aquele em que cremos. Outro pensamento tirado das Sagradas Escrituras. Quem me ama será amado pelo meu Pai. Eu também o amarei, eu amarei e me revelarei a ele. Santo dia hoje, Peregrino, Floriano e Pelágia. Já passam 124 dias, gente, faltando 241 dias. A crônica de hoje, vou falar aqui de virtude da fidelidade. Foi aqui do folhetozinho do dia 23, né? Tem aqui, eu vou ler a vocês, muito interessante. Vamos ouvir agora Limoeiro, nós vimos Mirador, tem uma relação a Pesqueira, né? Chico Bala era muito conhecido lá, não é? Em Pesqueira. Pessoa que vivia lá no, nas cachoeiras de Pesqueira, lá do seminário. Né? Quem morou por ali era Nilo Moraes, né? Hoje aí está conosco aqui no quadro do SAP. Limoeiro e depois um chope para distrair, Pingos de Amor e depois Quinteto Violado, um pequeno especial com o Quinteto Violado. 20 horas e 6 minutos. Limoeiro.

Estamos apresentando o programa Páginas Musicais e Leituras. Terminando, não, falta mais uma música do Quinteto Violada, aqui, música de Tonho Alves, Aldir Blanc, Bodas de Frevo. Depois vem duas músicas aqui na voz de Raimundo Fagner, Estrada de Santana, Petrúcio Maia, Brandão. Depois Antônio Conselheiro, Bumba Meu Boi, na voz de Raimundo Fagner. Grande Antônio Conselheiro, né, gente? Miradouro, estava vendo agora Miradouro, né? A música de Paulo Diniz aí. Miradouro é o local onde você mira, olha o panorama da cidade, de uma região, ou melhor, de um lugar qualquer, não é? Lá no Cruzeiro do Pesqueiro tem um miradouro, você sobe, né? Você sobe lá e vê a paisagem de Pesqueiro também e outros locais. Por isso que diz, bebedouro, douro, né? Bebe no local, né? Miradouro, olha, né? Mirar, olhar. Continuamos com a nossa música. Eu vou ler aqui a crônica de hoje. Virtude da fidelidade. Fidelidade é a virtude de quem crê com lealdade. Quem é fiel no mínimo, também é fiel no muito, diz Jesus no seu Evangelho, Lucas 19,10. A fidelidade é irmã da memória. Não se pode ser fiel às pessoas maldosas. Seria uma fidelidade pecaminosa. Precisamos ser fiéis ao que é bom, belo e verdadeiro. Fidelidade é o amor, ao perdão, aos amigos e à família. Fidelidade não é fanatismo, nem seguimento cego. Quem é fiel precisa ser livre. Fidelidade exige lucidez. Em primeiro lugar, ser fiéis à verdade, como diz São João. Proceda fielmente em tudo o que fazes, para com os irmãos e para com os estranhos. Sejamos fiéis, cooperadores da verdade, no amor, em todo tempo e lugar. Quem escreveu foi o professor Dr. Fernando Altimeia Júnior, aqui do Folhetozinho, dia 23. As crônicas são muito bonitas, né? Então, como já anunciei as músicas, a última música aqui vai ser Quinteto Violado. A segunda, a terceira, última página, gente. A primeira música vai ser uma música que está sendo rodada na novela Guerreiros do Sol. Chama-se a música Cavalos do Cão, Zé Ramalho, com a participação de Elba Ramalho. Eu estou assistindo essa novela, muito boa, né? A novela do cangaço, né? Aí foi colocada essa música, Cavalos do Cão. Vai ser na terceira, última página. Depois, um pequeno especial, um Zé Ramalho, um pequeno shot, muito bonito. Depois, Galope Rasante. E depois vem Canção a Galopado. Depois vem Sivuca para terminar o programa. Acho que vai dar tempo, né, gente? Aqui, vamos ver. Pois é, 20 horas e 29 minutos, vamos ver essa música. Já não sei que a terceira música vai ser Cavalo do Cão.

0: 22 horas e 1 minuto.
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Vamos encerrar nosso programa de hoje com o conselho do saudoso Dom do Amor, Dom Helder Câmara. Quanto mais escura a noite, mais carrega dentro de si a madrugada. Amém. Muito obrigado pela participação, gente. Muito obrigado. Fizemos especial aqui com Sivuca, né? Sivuca, Frevo Sanfonado. Essa música de Sivuca e Glorinha Gadeiro. Vimos também essa música aqui, né? O Fogo Pagou, Você Abusou, música de Antônio Carlos de Alcafre, Que Pego na Mentira, Sivuca, Glória Gadelha, Canção Galopado, Zé Ramalho, com a participação de Maria Lúcia Godoy. Muito obrigado pela participação, gente, foi um prazer imenso que esteve conosco aqui também, acessado o nosso programa, foi o Getúlio, de Bom Conselho, pessoal também aí. Hoje, segunda-feira, 4 de maio de 2025. Tchau, gente. Amanhã estarei aqui fazendo um programa. Walton Castro me autorizou que fizesse o programa amanhã, seguida boa música. Amanhã estarei aqui fazendo um programa aqui. Amanhã, quarta-feira, quinta-feira, não é? Esses dias estou aqui. Amanhã estarei aqui. Amanhã vai ser um programa especial, como sempre, né? Toda noite o programa aqui é especial. Uma programação literária, né? Tchau, gente. Boa noite. Até mais.

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3: Aliás, dizem que o SAP é um sistema de comunicação de audiência localizada. E ué, não tem ondas hertzianas realmente para longo alcance. Mas o fluxo de ouvintes, aquele que nós chamamos o molho de ouvintes desse serviço de alto-falante, é um molho de ouvintes qualificado. 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Nós não impomos, eu sei que o SAP não impõe que você se pare para nos escutar, mas você se impõe a parar quando escuta o SAP, pelo fato do SAP estar redescobrindo Pesqueira, seus valores humanos, seus artistas, seus cronistas, seus jornalistas, seus radialistas. A diferença é essa. É realmente um serviço de comunicação de audiência localizada, mas de qualidade.
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6: Quinze horas e 11 minutos.
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0: não obstruam as saídas de emergência. 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

16 horas e 3 minutos.

0: 16:37.
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1: 17 horas e 8 minutos.
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1: Dezessete horas e 25 minutos.

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1: 17 horas e 58 minutos.
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1: Dezoito horas e 32 minutos.

Então, quem é magro também engole, é. E quem é gordo também engole, já viu? A mulata também engole, gente. A branca também? Já bole, pois é. Todo mundo bole, bole, bole, bole, bole. Vai bolhando, vai bolhando. Vai, vai, agora.

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5: 19 horas e 6 minutos.

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1: 19 horas e 58 minutos.

Eu pesquei exatamente 8 horas da noite. Começa aqui agora a audição de hoje de Noturno.

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O universo se funde numa voz sonora. A sonoridade se propaga, infiltrada na eterna luz. E a luz penetra no seio da alegria infinita. 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Assim ela revela e retrata o poder mágico e transcendental da música. Divina Música, a eterna arte, tradução de emoções, dádiva sonora de Deus, o eterno maestro da Sinfonia Suprema e Universal.

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0: Hoje, dia 7 de agosto de 2026, passados 219 dias do ano em curso, restando 146 do ano em curso. Santos do dia, São Sisto II e companheiros, São Caetano e São Vitrício. Hoje é dia do maratonista. A frase é o pensamento do dia: não há mal em não saber, mas sim em nada querer aprender. Frase de Sócrates, simplesmente Sócrates. E estamos nós aqui de peito aberto, de bem com a vida, coração cheio de amor para dar. E evidentemente fazendo mais uma audição maravilhosa do nosso Noturno SAP, programa mais laureado do Rádio Web brasileiro. Com muito prazer, com muita emoção, abraçando você que está lado a lado conosco para viver grandes emoções musicais que começam aqui agora no nosso Noturno SAP. Hoje no nosso destaque da semana, é a hora e a vez de uma das maiores bandas do Brasil de todos os tempos, Roupa Nova, mostrando sua arte, mostrando suas músicas e a sua biografia, consagrada entre todos os brasileiros, uma das mais completas de todos os tempos aqui no nosso país. Às 8 horas e 7 minutos começa o nosso Noturno SAP.
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0: Grande músico brasileiro, destaque internacional, um dos grandes maestros do nosso tempo, Rick Pantoja, o brasileiro, e sua banda internacional, a música Morena. Rick Pantoja no Noturno Instrumental de hoje, às 8 horas e 8 minutos. É hora de viver grandes emoções musicais. Boa noite.

0: 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Um dos filmes de guerra mais laureados de todos os tempos, sem sombra de dúvidas, filme remasterizado e inicialmente filmado com o nome de Tora Tora, com Charles Tom Heston, tá? E hoje com nova roupagem, filme espetacular e uma trilha musical das melhores. Estou falando do filme Pearl Harbor, a música de Hans Zimmer e ao nosso tema de inesquecíveis hoje no nosso SAP, o filme Pearl Harbor, Hans Zimmer e a trilha sonora de hoje nos temas inesquecíveis.
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0: Ai do cinema se não fossem os grandes maestros que conseguem escrever temas tão espetaculares como esse de Hans Zimmer, do filme Pearl Harbor. Aqui você tem o melhor da música e estamos aqui cheios de amor e também de satisfação, prazer e alegria, tendo a sua companhia.
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0: O SAP toca o Brasil de ponta a ponta com o que há de melhor da música popular brasileira. Hoje começamos com Leila Pinheiro, Minhas Vozes.

O nono autor no MPB é a hora de Jean, novo valor da música popular brasileira. Essa música é demais. Saquem só o som de Jean Catedral.

Doutor na MPB, lado a lado com você, vivendo grandes emoções musicais. Aqui a Divina Música é a marca perfeita de sua emoção. O nosso Noturno MPB é hora de Academia da Berlinda. Já vi fogo.

E como sempre acontece, a última música do nosso noturno MPB é aquela sequência maravilhosa de canção e poesia. A gente escolheu hoje para brindar você com esta poesia espetacular de Victor Martins, música de Ivan Lins. Com vocês, eu acho uma das músicas mais bonitas da MPB. Ivan Lins, Iluminados, poesia e canção no nosso noturno MPB.

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1: Há alguns anos, o nosso grande compositor, guitarrista Tony Watt, veio para o Nordeste, exatamente para Fortaleza, Ceará, onde gravou um CD de forró. Na minha opinião, é o maior, o melhor, o mais autêntico som de forró que eu ouvi em todos os tempos. Um disco espetacular, o nome Um Pé no Forró. E para esse disco ele chamou nada mais, nada menos do que Dominguinhos e outros grandes músicos, grandes sanfoneiros do nosso país. Mas como figura principal, o nosso querido, inesquecível, imortal Dominguinhos. E no nosso, na nossa suíte sertaneja de hoje, eu vou mostrar o baião que Toninho Horta compôs, um baião instrumental, com a participação de Dominguinhos na sanfona e outros grandes sanfoneiros, como Adelson Viana, né? Outros grandes sanfoneiros lá do Ceará também, onde tem muito músico de primeira qualidade. E eles prestaram, ou Toninho Horta mais especificamente, prestou uma homenagem à cidade de Olinda, Pernambuco, esta maravilhosa tombada, cidade patrimônio mundial, uma belíssima cidade que está localizada no nosso querido estado. A homenagem de Toninho Horta, com a participação de Dominguinhos. Festa em Olinda, na nossa suíte sertaneja de hoje.
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1: E na nossa suíte sertaneja a gente mostra agora para vocês a última música que eu compus, o shot super romântico, com arranjos meus e de Henrique Castor, que dá um show. Sintam só a harmonia e o improviso que ele faz. Esse cara vai longe, grande músico brasileiro, Henrique Castor, de Capri com ele, Fonte do Meu Desejar.

E nas poesias matutas, no poema matuto de hoje, um poema meio que urbano. O mar e o rio. O mar e o rio. A chuva inunda a terra, do chão faz brotar o rio, que enfrentando desafios se destina ao imenso mar. Atraído pelo encanto, se transporta ao oceano, no encontro incomparável faz sonhar, viver e amar. O mar, força indescritível, de suprema exaltação, da natureza esplêndida ao infinito Criador, com toques incomparáveis, dons do milagre divino, traço suave e supremo de poder e esplendor. Céu e mar de azul doirados transferem vasta beleza à transmutável paisagem em magnífica textura. Das ondas transbordam as águas em transparente quimera, e entre as desertas ilhas invadem bela gravura. Você o mar e eu o rio. Do afluente coração, o mar subjuga o rio e o inunda de paixão. Num dilúvio vem, me invade, com torrencial paixão, tempestades de ternura, contornos de sedução. Eu, como um rio sofrente,

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2: Se você quer emoção, se você quer viver grandes momentos, se você quer voltar ao passado, prepare o coração. Tome seu assento na nave da esperança e da emoção. Impossível é não se emocionar com a viagem ao Túnel do Tempo de hoje. Na primeira, esta extraordinária Chaka Khan, Through the Fire, um dos maiores sucessos do hit internacional. Chaka Khan, Through the Fire.

Essa mulher simplesmente fantástica. Que voz é essa, meu Deus? Tcheca Khan, uma das maiores cantoras do nosso tempo, sem sombra de dúvidas. Na nossa viagem de hoje, ela chegou e vai abafar com esta voz lindíssima, Marisa Monte, e seu grande hit, aquela música que deu um pontapé inicial no seu primeiro disco, Eu Sei.